Fecha o olho, não vai doer nada não, né? Pelo amor de Deus, não vai doer, claro que não. Esperou por tanto tempo, agora a enfermeira já começou a rir. Vamos que vamos, tonto com você, pelo amor de Deus, aplicando a nossa vacina. Capricha, capricha, farmacêutica, tanto faz. O que vale a vacina no braço? Não quero nem saber da dose, não quero saber que vacina é. Vacina boa, vacina no braço, capricha agora. Vai acabar, vacinou, vacinou, acabou. Saiu o líquido da fragura. Vamos lá, capricha, acabou.

0: adiantou pra gente a situação caótica da Santa Casa de São Carlos. O hospital acaba de anunciar que vai suspender a admissão de novos pacientes com Covid na UTI. Rafael Carlos, boa tarde pra você. Atualiza pra gente, então.
1: É um caos mesmo aqui, sistema de saúde em colapso em São Carlos.
0: É bem isso mesmo, Rafa. E com certeza isso vai ter reflexo nas outras cidades aqui da nossa região, né? São Carlos recebe pacientes de várias cidades aqui. E aí isso com certeza vira aquela bola de neve, um problema levando a outro.